0: Flamengo segue o líder. Carrascal, você está conquistando essa que é a maior torcida do mundo. Ela está te amando, Carrasca. Nada como um dia após o outro. Uma atuação fantástica até aqui, coroada com um golaço de primeira e um cruzamento com mira laser de Paquetá. Carrascal, não é qualquer um que faz esse gol, não. De primeira, qualidade, categoria, arrepia, Mengão. É isso aí, segue o líder. Por nós, pelos nossos, contra tudo, contra todos. Boa, Carrascal. A nação te ama, Carrascal. Quem diria? Arrepia, Mengão.
1: ¿Quién diría que llegó el gol de un colombiano en el clásico carioca? Es Jorge Carrascal.